0: They work very hard, they deserve it, and they make history.
1: Ya sabes que esta madrugada Estados Unidos, la tercera anfitriona, barría Portugal, a Paraguay, Estados Unidos 4, Paraguay 1, con doblete de Palma.